0: Bom, para as pistas que eu tive para a carreira de mais
1: Conforme

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1: Passar desse serviço, não fica antes.
0: Passar desse serviço, não fica antes. Que é para se limpar da rejoindre de 640 ou 647 Montpellier, isso aí, que é aucun rituel sur un futur ou 640.
1: Passar desse serviço, não fica antes.

0: on News Talk Live.
1: Então,
0: News Talk Live, eu aprendi a minha arte com o USB e a dona de uma fórmula e a fórmula de 5.

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0: se fará autofação do boleto, a situação da NIC, uma questão em fechada, a realização da poderidade ainda para a dois na carona de PC, a VXV e a carona com a camisa.
1: Digital, a camisa 2 na carona, né?